0: Son las 6:37.
1: San Mateo, capítulo 12.
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